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4: 21 horas e 12 minutos.

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1: Yasmin, escuta aí.

0: Vou agora.
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4: 21 horas e 19 minutos.

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3: Vinte e uma horas e 27 minutos.

0: Guilherme Santiago.
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2: 21 horas e 46 minutos.
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2: 21 horas e 53 minutos.

0: 22 horas em ponto.
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2: 22 horas e 6 minutos.

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1: 22 horas e 27 minutos.

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2: 22 horas e 34 minutos.

0: Zezé de Camargo!
1: Leandro Cato!
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3: 22 horas e 53 minutos.

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2: 23 horas e 13 minutos.
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0: Paixão!
1: Eita, rapaz!
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2: 23 horas e 20 minutos.

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2: Vinte e três horas e 32 minutos.

0: sabe, canta com a gente essa aqui, ó.
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3: Vinte e três horas e 37 minutos.

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1: 23 horas e 44 minutos.

0: Quem gostou, bota a mão pra cima e faz barulho aí. Obrigado.
1: Valeu, Dendelzinho.
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0: Ei, pena que não volta mais, né?
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4: 23 horas e 51 minutos.

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4: 23 horas e 59 minutos.
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4: Meia-noite e 11 minutos.
5: Essa aqui é o seguinte, ó.

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2: Meia-noite e 18 minutos.
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0: meus irmãos. Que delícia, que delícia!
1: Que honra nossa, cara!
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5: Meia-noite e 23 minutos.

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2: Meia-noite e 30 minutos.

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2: Meia-noite e 44 minutos.

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2: Meia-noite e 57 minutos.
3: É isso aí, galera. 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
1: PH e JV, Júlia e Rafaela.
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2: 1 hora e 3 minutos.

0: Quem gostou faz barulho aí, churrasco com fome.
1: Fernando Sorocaba, muito obrigado.
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1: Uma hora e 31 minutos.

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3: Uma hora e 54 minutos.

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4: 2 horas, em ponto.

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2: 2 horas e 12 minutos.

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2: 2 horas e 20 minutos.

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1: Duas horas e 25 minutos.

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2: Duas horas e 34 minutos.

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4: Duas horas e 41 minutos.

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2: 2 horas e 46 minutos.

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5: 2 horas e 53 minutos.

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5: 3 horas e 1 minuto.

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1: 3 horas e 10 minutos.

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2: 3:16.
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0: É nóis, filho.
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4: 3 horas e 26 minutos.

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3: 3 horas e 32 minutos.

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2: 3 horas e 38 minutos.
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2: 3 horas e 43 minutos.

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2: 3 horas e 50 minutos.

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3: Vamos, senhor.

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2: 3 horas e 56 minutos.

0: Obrigado, gente.
1: Bom demais!
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4: 4 horas e 3 minutos.

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2: 4 horas e 16 minutos.

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5: 4 horas e 29 minutos.

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3: 4 horas e 36 minutos.

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1: Você. 4 horas e 43 minutos.

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2: 4:57.
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2: 5 horas e 12 minutos.

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3: 5:19.
4: Naê, seu meu coração é antifrágil.
5: Aguenta qualquer coisa, né?
6: É.

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3: 5 horas e 26 minutos.

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2: 5:32.
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4: 5 horas e 38 minutos.

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1: Escuta essa história aqui. Olha a situação, rapaz.

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2: 5 horas e 57 minutos.

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8: 6 horas e 2 minutos.

0: Michel Teló.
1: Uma salva de palmas, meu amigo. Obrigado. Gustavo Lima.
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3: 6 horas e 18 minutos.

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0: Henrique Gabriel!
1: 17 cavalos, Luciano!
2: É, rapaz.
0: Tudo bem com vocês? Que festa linda!
3: Olha, reunir numa noite tantas estrelas da música sertaneja como vocês dois conseguiram reunir, não é pra qualquer um não, viu? Todos eles vieram aqui imbuídos de uma única coisa, de trazer muito amor e muito carinho a vocês dois, porque todos eles gravaram música de vocês. Nós, por exemplo, gravamos um baita de um sucesso, foi trilha, várias, mas uma delas foi
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5: E eu jamais podia imaginar conhecer esses caras. Agora ter música gravada por eles. E hoje dividir esse palco aqui de ter eles no nosso DVD. Aí.
3: Obrigado.
0: Pra nós é uma honra, Zé.
5: É loucura.
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12: 6 horas e 29 minutos.

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2: 6 horas e 35 minutos.

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1: Seis horas e 45 minutos.

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0: 6:56.
1: Marcelo Lima, pra você, vem na pegada do velhinho. Uou!

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1: 7 horas e 3 minutos.

0: Rapaz, que honra.
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3: 7 horas e 13 minutos.

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6: 7 horas e 21 minutos.

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2: 7:27.
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1: 7 horas e 47 minutos.

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1: Escuta essa história aqui. Olha a situação, rapaz.

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1: 8 horas e 2 minutos.

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0: E da Dima!
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10: 8 horas e 13 minutos.

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4: 8 horas e 29 minutos.

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0: contente.
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8: 8 horas e 47 minutos.

0: Obrigado, obrigado.
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1: Essa dói, viu?

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4: 9 horas e 1 minuto.

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7: 9 horas e 17 minutos.

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3: Nove horas e 24 minutos.

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0: Obrigado, gente.
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3: 9 horas e 40 minutos.

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7: 9 horas e 49 minutos.

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1: 9:54.
2: Edson Hudson, conta a história, Luan.
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6: 10 horas e 3 minutos.

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2: 10:11.
3: Ave Levine.

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4: 10 horas e 34 minutos.

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4: 10 horas e 40 minutos.
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2: 10 horas e 56 minutos.
3: Depois dos 20, marca muita gente, muita gente.

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4: 11 horas e 10 minutos.

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7: 11 horas e 19 minutos.

0: Quem gostou faz barulho aí, churrascão fã!
1: Fernando de Sorocaba, muito obrigado.
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2: 11 horas e 26 minutos.

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6: Onze horas e 36 minutos.

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2: Onze horas e 43 minutos.

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7: Onze horas e 53 minutos.

0: Meio-dia e 7 minutos. 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

0: Meio-dia e 22 minutos.
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0: Meio-dia e 33 minutos.
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0: Meio-dia e 44 minutos.
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0: Meio-dia e 52 minutos.
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0: 13 horas e 1 minuto. 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

0: 13 horas
1: e 18 minutos.
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1: 13 horas e 28 minutos.
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0: 13 horas e 36 minutos.
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0: 13 horas e 43 minutos.
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0: 13:51.
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0: 14 horas.
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0: 14 horas e 8 minutos.
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0: 14 horas e 28 minutos.
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0: Obrigado, Deus!
1: 14:43.
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0: meus irmãos. Que delícia, que delícia!
1: Que honra nossa, cara!
2: 14 horas e 52 minutos.
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0: 14:58.
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0: coisa boa.
1: Valeu, menino.
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0: 15h17.
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0: desse modelo, viu?
1: Vitor Fernandes!
2: Isaú e Rodolfo!
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1: 15 horas e 25 minutos.
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0: 15h33.
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0: 15h42.
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0: Essa é pra arrancar o pica-pau do ok.
1: 15 horas e 48 minutos.
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0: 15 horas e 57 minutos.
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1: Fran, oi. Às vezes a questão não é nem terminar, é só dar aquele espacinho e tá tudo certo. Não?
2: Pode ser.

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3: 16 horas e 12 minutos.

0: Muito obrigado, minha amiga. Que
1: junto,
0: é isso?
1: Tamo junto.
0: Que é isso? Que honra, sem palavras.
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4: Dezesseis horas e 25 minutos.

0: gente.
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2: Luan Pereira e Fred Fabrício.
3: Que prazer.
2: No Estúdio Bar.
3: Emociona, Luan.
4: Vai, Luanzinho.
2: Diz a lenda que muitos e muitos anos atrás,

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2: 16 horas e 45 minutos.

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2: 16 horas e 53 minutos.

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2: 17 horas e 1 minuto.

0: 17:07.
1: Essa vai machucar o coração de muita gente.
2: Eu não.

0: Vacilão.
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0: Obrigada, gente.
1: Obrigado, de coração.
2: Que isso,
3: obrigada. 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

0: Vai-se, Cauã!
1: Muito obrigado, João Neto, Frederico.
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0: Solimões. 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
2: 17 horas e 20 minutos.

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1: 17 horas e 25 minutos.

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1: 17 horas e 31 minutos.

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3: 17 horas e 48 minutos.

17 horas e 54 minutos.

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1: Quem sabe canta comigo assim, ó. O deserto

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7: 18:02.
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0: 18h10.
1: Tá chegando o tranco velho mais fandangueiro do sul do Brasil, hein, gurizada? Vem, esse universo!

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2: E aí, Paulo Fogaça? Você conta como é que eram os bailes lá na série?

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4: 18 horas e 20 minutos.

0: Valeu, Minuan!
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2: Todo flamengo tem peão, todo flamengo tem guria, mas a gaita véia só obedece se a festa for por aqui na vacaria, compadre velho.

0: Obrigado. De coração.
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1: 18 horas e 44 minutos.

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0: 19 horas e 2 minutos.

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7: 19 horas e 11 minutos.
8: Aí vem chegando o garotinho, pode ser o campeão da vaca parada, pode escrever sua história na vaca parada. Capricha, garotinho, agora sim quebrou pra lá, botou pra cá, e deu um tapa no endereço. É mais uma, é ponto!

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6: 19 horas e 30 minutos.

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irmãos e irmãs, cantamos Viva Mãe de Deus e Nossa, nesse dia 12. Nossa Senhora Aparecida, rogai por nós. Todo o nosso louvor à Mãe de Deus, que nos aponta para Jesus, o centro da nossa vida. Cantemos fazendo o sinal da cruz sobre nós.

0: Por do Pai e a comunhão do Espírito Santo, pela intercessão de Nossa Senhora Aparecida, estejam convosco.
1: Bendito seja Deus que nos reuniu no amor de Cristo.
0: Reunidos no amor de Jesus, meus irmãos, nos voltemos lá para o centro. Hoje, esta nossa celebração, este momento, esse azul do céu, essas luzes, esse é um momento especial em que ao longo desses 10 dias, nosso louvor à Mãe de Deus, quando Maria entra em nossa igreja, o nosso coração é tocado profundamente. E hoje não vai ser diferente. Nessa nossa última celebração, quarta celebração desse dia, encerrando as atividades festivas. Vamos acolher a imagenzinha.

Vamos parar um pouquinho ali, vamos parar um pouquinho. E nós preparamos também outra música do Roberto Carlos com esse grande, com essa grande, esse grande lençol, esse manto azul. Nós queremos com esta canção louvar e bendizer a Nossa Senhora. Enquanto isso, vai rezando, você vai tocar.

0: rezando, meu irmão. Agora sim, a salva de palmas, alegria. Diga bem forte, Nossa Mãe Maria.
1: Nossa Mãe
0: Maria. Mãe da Esperança.
1: Mãe da Esperança.
0: E diga bem forte, muito obrigado.
1: Muito obrigado.
0: Momentos de fé, de oração e de louvor. Está todo mundo com vida aí, né? Todo mundo vivo. Uma salva de palmas para esse povo maravilhoso, né? E eu sei, vocês não vão ficar lá no fundo, vocês vão sentar aqui na escada, vão sentar no chão, viu? A nossa missa não vai ser tão longa. Eu já conversei com o Padre Messias, ele é a quarta missa que ele faz, né? Aí ele disse que vai ser bem rapidinho, né, Padre Messias? E tá bem? Nós vamos, por favor, Padre Messias, pega a imagenzinha e nós ficaremos aqui. Pode ser? Tudo bem? A gente gosta pertinho da mãe, né? Então vamos ficar aqui. Meus irmãos e irmãs, vamos pedir perdão pelos nossos pecados. Cantemos. Sim, mas não é para sentar agora, não. Pode sentar depois, daqui a pouco.

0: Deus Todo-Poderoso, tenha compaixão de nós, perdoe nossos pecados, nos torne dignos da mesa do seu reino e nos conduza à vida eterna.
1: Amém.
0: Alegria do perdão de Deus, alegria de celebrar essa 15ª visita da imagem de Nossa Senhora, alegria da nossa festa. Que mais? Quantos pastéis foram feitos? Que mais? Quantas rosas foram entregues nas mãos dos irmãos e irmãs? Que mais? Quantos churrascos foram, né? Quantos doces foram? Quantas maionese foram feitas? Quantos pudinhos? Quantos terços? As princesinhas, as novenas, né? As rezas, os biguinhos, né? Nossa, os leilões, nossa, a Eucaristia, a presença desse povo maravilhoso. Dá uma olhadinha, esse povo aqui, uma salva de palmas para esse povo maravilhoso, os romeiros de tantas outras comunidades. Então, vamos louvar e bendizer a Deus por tantas maravilhas. É o canto de Maria, repetindo pela nossa boca, pela nossa voz.

0: em agradecimento, como ação de graças, todas as nossas atividades. Ó Deus Todo-Poderoso, ao rendermos culto à Imaculada Conceição de Maria, Mãe de Deus e Senhora Nossa, concedei que o povo brasileiro, vivendo na paz e na justiça, possa chegar um dia à pátria definitiva. Por nosso Senhor Jesus Cristo, vosso Filho, que é Deus, e convosco vive e reina na unidade do Espírito Santo, por todos os séculos dos séculos.
1: Amém.
0: Veja se tem um lugarzinho para vocês sentarem, para não ficar de pé.

0: Leitura do livro de Ester. Ester revestiu-se com vestes de rainha e foi colocar-se no vestíbulo interno do Palácio Real, frente à residência do rei. O rei estava sentado no trono real, na sala do trono, frente à entrada. Ao ver a rainha Ester parada no vestíbulo, olhou para ela com agrado e estendeu-lhe o cetro de ouro que tinha na mão. E Ester aproximou-se para tocar a ponta do cetro. Então o rei lhe disse: "O que me pedes, Ester? O que queres que eu faça? Ainda que me pedisses a metade do meu reino, ela te seria concedida." Ester respondeu-lhe: "Se ganhei as tuas boas graças, ó rei, e se for do teu agrado, concede-me a vida, eis o meu pedido, e a vida do meu povo, eis o meu desejo." Palavra do Senhor.
1: Graças a Deus.

0: Leitura do Apocalipse de São João. Apareceu no céu um grande sinal. Uma mulher vestida do sol, tendo a lua debaixo dos pés. E sobre a cabeça uma coroa de 12 estrelas. E ela deu à luz um filho homem, que veio para governar todas as nações com cetro de ferro. Mas o filho foi levado para junto de Deus e do seu trono. Quando viu que tinha sido expulso para a terra, o dragão começou a perseguir a mulher, que tinha dado à luz o menino. A serpente, então, vomitou como um rio de água atrás da mulher, a fim de a submergir. A terra, porém, veio em socorro da mulher. Palavra do Senhor.
1: Graças a Deus.

0: O Senhor esteja convosco.
1: Ele está no meio de nós.
0: Proclamação do Evangelho de Jesus Cristo segundo João.
1: Glória a vós, Senhor.

0: Naquele tempo, houve um casamento em Caná da Galileia. A mãe de Jesus estava presente. Também Jesus e seus discípulos tinham sido convidados para o casamento. Como veio a faltar vinho, a mãe de Jesus lhe disse: "Eles não têm mais vinho." Jesus respondeu-lhe: "Mulher, por que dizeis isto a mim? Minha hora ainda não chegou." Sua mãe disse aos que estavam servindo: "Fazei o que ele vos disser." Estavam 6 talhas de pedra colocadas aí para a purificação que os judeus costumavam fazer. Em cada uma delas cabia mais ou menos 100 litros. Jesus disse aos que estavam servindo: "Enchei as talhas de água." Encheram-nas até a boca. Jesus disse: "Agora tirai e levai ao mestre-sala." E eles levaram. O mestre-sala experimentou a água que se tinha transformado em vinho. Ele não sabia de onde vinha, mas os que estavam servindo sabiam, pois eram eles quem tinham tirado a água. O mestre-sala chamou então o noivo e ele disse: "Todo mundo serve primeiro o vinho melhor, e quando os convidados já estão embriagados, serve o vinho menos bom. Mas tu guardastes o vinho melhor até agora." Este foi o início dos sinais de Jesus. Ele o realizou em Caná da Galileia e manifestou a sua glória, e os seus discípulos creram nele. Palavra da salvação.
1: Glória a vós, Senhor.
0: Muito bem, querido povo de Deus, quem pode sentar, sente umas 2 horas, mais ou menos. Amanhã todo mundo trabalha, só para lembrar vocês, né? E alguns trabalham logo cedo da manhã, Deus seja louvado. Vocês aguentavam mais uns 9 dias, mais ou menos, da novena, sim ou não? Eita glória, aquele que tem a graça de Deus pode sentir cansaço no corpo, mas não na alma. Porque Maria intercede por nós, está junto conosco. Hoje chegamos ao final de uma caminhada que marca a nossa história de fé, uma caminhada que marca a nossa espiritualidade. Queridos, no Evangelho nós temos uma ação muito importante. O primeiro milagre de Jesus está neste Evangelho de São João. E no Evangelho de São João nós temos apenas 7 milagres. Este é o primeiro, e o primeiro é feito por intercessão de Nossa Senhora, pela mãe de Jesus. É muito bonito ver este Evangelho, algo que Jesus realiza através da intercessão da mãe. A mãe tem o seu lugarzinho e realiza a obra dela na nossa vida através do olhar dela. Maria olhou e viu que não tinha mais vinho naquele casamento, e o casamento daquela época era casamento de uma semana, né? Então precisava de muito vinho. Maria vê a realidade daquele casamento, assim como vê a realidade do coração de cada um de nós. Ela vê a nossa realidade e leva até o seu filho Jesus. Maria veio desde lá do Santuário Nacional, veio ver a realidade do coração de cada peregrino, de cada fiel, de cada devoto que fez a novena, que rezou tantos terços, participou tantas missas. Maria olha para a realidade do coração de cada um de nós e leva até o seu filho Jesus. Maria leva, Maria intercede. Quem realiza o milagre é Jesus. Esse é o papel de Maria. Esse é o papel de Maria na nossa vida. É olhar a realidade do coração de cada um de nós e levar até o filho dela. Acontece que nessa cena nós temos uma repartição de funções. Maria que olha a nossa realidade e leva a nossa realidade até o filho dela, e quem realiza o milagre é o filho dela, Jesus. Só que acontece que também olha para a nossa realidade e conversa com Jesus a respeito de cada um de nós, e aí ela volta e olha para nós e fala conosco também. Vocês perceberam no Evangelho que ela dá uma ordem? Sim ou não? Maria diz: "Façam tudo o que ele vos disser." Maria, ela é tudo que ela é em função do nosso Senhor Jesus Cristo. Ela sempre aponta para o Cristo e ela vai e conversa conosco e diz: ei, vocês precisam obedecer a Ele. Eu conversei com Ele, mas agora vocês precisam fazer a parte de vocês. Tem a parte de Deus, tem a parte de Jesus, e Ele o faz muito bem. Tem a parte de Maria, que é de intercessora, e tem a nossa parte, não tem? Parece que sobrou para nós, sim ou não? Façam o que Ele vos disser. Maria falou conosco nesses 9 dias, e também o Cristo falou conosco. Portanto, eu e você temos que levar uma mensagem para a nossa casa, uma síntese de tudo aquilo que nós vivemos aqui, vivenciamos aqui, para colocar em prática. Qual foi a mensagem de Nossa Senhora para você? Qual foi a mensagem de Jesus? Maria fala ao coração daquele povo e fala hoje ao nosso coração. Maria disse: façam tudo o que Ele vos disser, e Jesus vai falar conosco. Portanto, para o nosso milagre também chegar até nós, nós precisamos fazer a vontade do Filho dela. Tem a nossa parte também. Imagine-se os discípulos, meus irmãos, se os discípulos, melhor dizendo, se os serventes não enchessem as talhas. Você sai daqui com uma mensagem para a sua vida que tirou desta novena, para você fazer algo a mais. Viver do jeito que nós estamos vivendo não dá. Nós levamos uma mensagem e precisamos colocar em prática esta mensagem. Imagine se os serventes estivessem ali e Jesus falasse: ah, enche as talhas. Imagine a equipe de trabalho se Nossa Senhora olhasse para vocês cansado, com a cara batida, né? Falasse: olha, vamos ter que lavar o salão hoje ainda, porque a graça vai vir. Vocês iriam? Então preciso lavar depois, tá bom? Gente, Deus se manifesta no simples da nossa vida. Ele não vai vir descendo numa nuvem, Ele vai falar pequenas coisas. O padre vai dizer para você: reza o terço. O padre vai dizer: vai lá e confesse. Vai lá e faça isso. Vai lá e entregue uma rosa para Nossa Senhora. É algo tão simples, assim como encher as talhas e levar até o mestre sala, meus irmãos. Tem algo extraordinário aqui? Não. O que fazemos é muito simples, a questão é como fazemos e com quem contamos para fazer. Vocês entenderam, meus irmãos, sim ou não? Quando nós fazemos no mandato de Jesus, na voz de Jesus, no sim de Maria, na orientação de Maria, o nosso milagre vai chegar. Vai chegar, meus irmãos. No mais simples, que é fritar um pastel. Cachorro, eu vou pisar na sua pata e você não me morde, tá bom? No mais simples, que é fritar um pastel, que é limpar um banheiro. Não é verdade? Deus realiza a obra na nossa vida através deste nosso serviço. Me vender uma cartela, vender um binguinho, né? Deus realiza a obra dele nas pequenas coisas na nossa vida. Ele conta conosco. Maria vai levar os nossos pedidos até o filho dela. E o filho dela vai olhar para nós e vai dizer: fulano de tal, reze mais. O padre vai fazer uma pergunta e você faz cara de paisagem e fala que assim, nada, tá bom. Só para não passar vergonha publicamente, beleza? Quem de você rezava o terço diariamente? É para fazer cara de paisagem, não se manifestar, viu? Mas se não rezava, é o convite de Nossa Senhora para nós rezarmos. É o convite dela que nos deixou a grande mensagem: Fátima, reza, reza o rosário. Ah, não, rosário é muito, padre. Reza o terço. Começa rezando. Reza, meus irmãos. Maria Santíssima está no meio de nós, intercede por nós e olha por nós e leva o nosso pedido até Deus. mas nós temos que fazer a nossa parte. Talvez é participar mais da igreja, talvez é assumir um compromisso com a igreja, talvez é assumir um compromisso com a própria Virgem Maria. Daqui a pouco, nós vamos trocar o manto de Nossa Senhora. E aí, vai ir com Nossa Senhora o manto que ficou aqui conosco. O manto que nós tocamos, nós vamos colocar um manto novo nela, que nós compramos lá. Para ficar aqui até a novena do ano que vem. E este manto que viveu conosco, que tocou nossa realidade, vai voltar lá para o santuário. Junto com o manto dela que nós tocamos, vai ir os nossos pedidos. Vai ir as nossas lágrimas. Vai as nossas dores. Maria, o padre começou a homilia dizendo que Maria olha a nossa realidade, ela tocou a nossa realidade, tocou a nossa terra, tocou a nossa capela, tocou o nosso coração. Ela sabe onde você mora. Você veio, tocou nela, ali fez a sua oração e o seu pedido vai direto ao Santuário Nacional. E mais do que isso, mais do que ir no santuário que é belíssimo, ele vai até o filho dela, o nosso Senhor Jesus Cristo. Encerramos hoje com muitas graças e bênçãos, com muito motivo de louvor, tantas graças, tantas pessoas que se doaram, trabalharam, cansaram. Aguenta mais um pouquinho que eu vou falar mais uns 40 minutos, amém? Nossa, não me dá corda não. Mas hoje nós temos muitos motivos para louvar e bendizer a Deus, muitas graças. O padre terminou a missa das três aqui e fiquei aqui dando a bênção individual para aqueles que quiseram, né? Muitos chegavam e diziam, padre, esse daqui é meu milagre, esse daqui é meu milagre, padre, esta é a graça que eu recebi, essa é a bênção que eu recebi de Nossa Senhora. Assim como ontem nós vimos o testemunho do Iago José. Senhor, não, quem estava aqui ontem à noite? Levante ali, que bênção. O piazinho fez todo mundo chorar, né? O padre Paulo não estava aqui, mas trouxeram o testemunho da mãe, era que tinha duas filhas e aí engravidou do terceiro, veio, nasceu, faleceu com 5 anos e cinco dias, né? Faleceu com 5 dias e ela ficou com medo de engravidar de novo e veio no primeiro dia da novena do ano passado pedir a graça, a bênção de Deus para esta nova gestação. E o médico deu para ela, sabe, enquanto, para a criança, para o Iago José, ela não podia engravidar mais e ela engravidou. Sabe quantos por cento de vida o médico deu? 10%. Quanto? É, se eu e você recebêssemos essa notícia, o que você faria? A mãe recebeu e veio na novena e pediu a graça. E Nossa Senhora reverteu a situação. Nossa Senhora mudou. Dos 10%, o Iago chegou ontem aqui, queria pegar o microfone e queria falar. De 10%, ele chegou ontem esbanjando saúde. Hoje você talvez chegou aqui com 10%, com uma sentença médica, com um problema, com uma situação. Mas deixa eu lhe dizer, Nossa Senhora com Jesus pode reverter a sua situação, amém? Hoje talvez você chegou para pedir, mas na outra novena você chega para agradecer. Como aquela mãe veio para agradecer, você também voltará o ano que vem para agradecer. Dizer, padre, olha, essa é a minha graça, essa é a minha bênção. Mas se não chegar até o ano que vem, nós vamos perceber. Perseverança, meus irmãos, na oração e pedindo a graça a Nossa Senhora. Naquela festa faltou vinho. Para a mãe do Iago José, estava faltando a saúde para ele. E para mim e para você, o que está faltando hoje? Está faltando hoje. Porque não vai faltar mais. Maria vai interceder e o nosso milagre vai chegar. Olha para Nossa Senhora aqui. Junto com ela, vai os seus pedidos. Amanhã ela volta para o santuário. Junto com esse manto, vai a nossa digital, vai a nossa marca, vai a nossa oração, as nossas lágrimas. Tenha certeza que ela vai levar, não somente para o santuário, mas vai levar para o filho dela o seu pedido, a sua graça vai chegar. Pode demorar, mas vai chegar. Porque Maria Santíssima está no nosso meio. Ela tocou nossa realidade. Naquela ocasião, Maria estava presente naquele casamento. Hoje ela está presente no sacrifício do próprio filho dela. E nos aponta para a Eucaristia, que é o grande remédio. Fique em pé. Estenda as suas mãos para Nossa Senhora. Repita assim com o padre. Nossa Senhora Aparecida.
2: Nossa Senhora Aparecida.
0: Estenda as suas mãos. Nossa Senhora Aparecida.
2: Nossa Senhora Aparecida.
0: Eu entrego
2: a minha casa.
0: A minha família.
2: A minha vida.
0: Os meus filhos.
2: O meu casamento.
0: O meu trabalho.
2: Todas as minhas dificuldades.
0: Querida mãe,
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0: O meu pedido. Agora, coloque tudo na palma da sua mão. Os pedidos que você gostaria de oferecer a ela. Coloque. Vá colocando aí, talvez vai ficando pesado a sua mão. De tanta coisa, a cruz, a dor, mas também ofereça as alegrias. Diga, Maria, pega. Estenda as suas mãos e entrega a ela. Maria vai pegando agora das suas mãos. A crise no casamento, a crise financeira, a doença, a depressão, o câncer, o tratamento que você está fazendo e que talvez já é um tratamento paliativo. Ela está pegando. Você que gostaria de ser mãe e colocou na palma das suas mãos o desejo de gerar um filho no seu ventre, Maria está acolhendo o seu pedido. Entrega. Você que está com alguém internado num leito hospitalar, entrega a Virgem Maria. Entrega. O impossível para nós não é impossível para Deus, porque nós temos alguém que intercede por nós. E rezemos com fé, como aqueles que entregaram tudo. Os filhos, pai, mãe, irmãos, famílias, trabalho, as realidades mais difíceis do nosso coração. Entregue. Mãe querida, tudo é vós. Ave Maria, cheia de graça, o Senhor é convosco. Bendita sois vós entre as mulheres, e bendito é o fruto do vosso ventre, Jesus. Santa Maria, Mãe de Deus, rogai por nós, pecadores, agora e na hora de nossa morte. Amém. Mãe querida, leve os nossos pedidos até o seu filho Jesus. Nossa Senhora Aparecida,
2: rogai por nós.
0: Nossa Senhora Aparecida,
2: rogai por nós.
0: Viva Nossa Senhora Aparecida!
2: Viva!
3: Creio em Deus Pai, Todo-Poderoso, Criador do céu e da terra.
4: E em Jesus Cristo, seu único Filho, nosso Senhor, que foi concebido pelo poder do Espírito Santo, nasceu da Virgem Maria, padeceu sobre Pôncio Pilatos, foi crucificado, morto e sepultado, desceu à mansão dos mortos, ressuscitou ao terceiro dia, subiu aos céus, está sentada à direita de Deus Pai Todo-Poderoso, de onde há de vir a julgar os vivos e os mortos. Creio no Espírito Santo, na Santa Igreja Católica, na comunhão dos santos, na remissão dos pecados, na ressurreição da carne,
5: na vida eterna. Amém.
3: E meus irmãos e irmãs, vamos às nossas preces. A cada pedido, rezamos. Por intercessão de Nossa Senhora Aparecida, ouvi-nos, Senhor.
6: Pela Santa Igreja, para que, a exemplo de Maria, permaneça sempre atenta às necessidades de seus filhos, levando a todos a esperança do Evangelho e anunciando com coragem e amor a salvação que vem de Jesus Cristo, rezemos ao Senhor todos.
7: Por intercessão de Nossa Senhora Aparecida, ouvi-nos, Senhor.
6: Pelas famílias, para que, inspiradas pelo exemplo de Esther, que a intercedeu corajosamente por seu povo e pela confiança de Maria nas bodas de Canaã, encontrem na oração a força para superar as dificuldades, cultivar o amor e permanecer unidas na fé, rezemos ao Senhor.
7: Por intercessão de Nossa Senhora Aparecida, ouvi-nos, Senhor.
6: Pela imagem peregrina de Nossa Senhora Aparecida, nós vós agradecemos, Senhor, pelos dias de graças e bênçãos vividos em nossa comunidade Nossa Senhora Aparecida, que as sementes de fé, esperança e devoção plantadas durante essa visita produzam abundantes frutos espirituais em nossa paróquia e em toda a nossa região. Rezemos ao Senhor.
7: Por intercessão de Nossa Senhora Aparecida, ouvi-nos, Senhor.
6: Por todos os peregrinos e devotos que nos visitaram, por aqueles que vieram de perto e de longe, trazendo seus pedidos, agradecimentos, dores e esperanças, que Nossa Senhora Aparecida continue intercedendo por cada um e que todos retornem aos seus lares, fortalecidos na fé e confiantes no amor de Deus. Rezemos ao Senhor.
7: Por intercessão de Nossa Senhora Aparecida, ouvi-nos, Senhor.
6: Por todos que colaboraram para a realização desta visita, sacerdotes, lideranças, agentes de pastoral, voluntários, equipes de serviços, benfeitores e todas as pessoas que, com dedicação, generosidade e espírito de fé, contribuíram para acolher a imagem peregrina e os milhares de devotos. Que Deus recompense cada gesto de amor e serviço e derrame abundantes bênçãos sobre suas vidas e de suas famílias. Rezemos ao Senhor.
7: Por intercessão de Nossa Senhora Aparecida, ouvi-nos, Senhor.
3: Por Cristo nosso Senhor.
2: Amém.
3: Meus irmãos e irmãs, aqueles que trouxeram de repente a sua rosa, no final, terá condições de ir até os pés da Nossa Senhora. Terminando a celebração, você pode ficar ainda um pouquinho aqui e trazer a sua rosa, tá bem? Vamos sentar e cantemos nosso canto da apresentação das oferendas.

0: Igreja,
1: acolhei, ó Deus, as preces e oferendas apresentadas na festa da Virgem Maria, Mãe de Jesus Cristo, vosso Filho. Concedei que elas vos sejam agradáveis e nos tragam a graça da vossa proteção. Por Cristo nosso Senhor.

a fim de preparar para o vosso filho mãe que fosse digna dele, preservasseis a bem-aventurada Virgem Maria de toda a mancha da culpa original e a enriquecesseis com a plenitude da vossa graça. Nela nos desce as primícias da Igreja, esposa de

0: Na verdade, vós sois santo, ó Deus do universo, e tudo o que criastes proclama vosso louvor. Porque por Jesus Cristo, vosso Filho e Senhor nosso, e pela força do Espírito Santo, dais vida e santidade a todas as coisas, e não cessais de reunir para vós um povo que vos ofereça em toda parte, do nascer ao pôr do sol, um sacrifício perfeito. Por isso, ó Pai, nós vos suplicamos, santificai pelo Espírito Santo as oferendas que vos apresentamos, para serem consagradas, a fim de que se tornem o corpo e o sangue de vosso Filho, nosso Senhor Jesus Cristo, que nos mandou celebrar estes mistérios.
1: Enviai o vosso Espírito Santo.
0: Na noite em que ia ser entregue, Jesus tomou o pão, pronunciou a bênção de ação de graças, partiu e o deu a seus discípulos, dizendo: tomai todos e comei, isto é meu corpo, que será entregue por vós. Do mesmo modo, no fim da ceia, tomou o cálice em suas mãos, pronunciou a bênção de ação de graças e o deu a seus discípulos, dizendo: tomai todos e bebei. Este é o cálice do meu sangue, o sangue da nova e eterna aliança, que será derramado por vós e por todos para a remissão dos pecados. Faze isto em memória de mim.

0: Mistério da fé.
1: Salvador do mundo.
2: E proclamamos a vossa ressurreição. Vinde, Senhor Jesus.
0: Celebrando agora, ó Pai, o memorial da paixão redentora do vosso Filho, da sua gloriosa ressurreição e ascensão ao céu, enquanto esperamos sua nova vinda, nós vos oferecemos em ação de graças esse sacrifício vivo e santo. Aceitai, ó Senhor, a nossa oferta. Olhai com bondade a oblação da vossa igreja e reconhecei nela o sacrifício que nos reconcilia convosco. Concedei que, alimentando-nos com o corpo e o sangue do vosso Filho, repletos do Espírito Santo, nos tornemos em Cristo um só corpo e um só Espírito.
1: O Espírito nos una num só corpo.
3: Que o mesmo Espírito faça de nós uma eterna oferenda para alcançarmos a herança com os vossos eleitos. A Santíssima Virgem Maria, Nossa Senhora Aparecida, Mãe de Deus, São José, seu esposo, os vossos santos apóstolos e gloriosos mártires, e todos os santos que não cessam de interceder por nós na vossa presença.
1: Fazei de nós uma perfeita oferenda.
3: Nós vos suplicamos, Senhor, que este sacrifício da nossa reconciliação estenda a paz e a salvação ao mundo inteiro. Confirmai na fé e na caridade a vossa Igreja, que caminha neste mundo com o vosso servo, o Papa Leão, e o nosso Bispo Hamilton, com os bispos do mundo inteiro, os presbíteros e diáconos, os outros ministros e o povo por vós redimido. Atendei propício às preces desta família, que reunistes em vossa presença. Reconduzi a vós, Pai de misericórdia, todos os vossos filhos e filhas dispersos pelo mundo inteiro.
1: Lembrai-vos, ó Pai, da vossa Igreja.
3: Acolhei com bondade no vosso reino os nossos irmãos e irmãs que partiram desta vida e de todos os que morreram na vossa amizade. Unidos a eles, esperamos também nós saciar-nos eternamente da vossa glória. Por Cristo, Senhor nosso, por Ele dais o mundo todo bem e toda graça.
0: Por Cristo, com Cristo, em Cristo, a voz

0: E livrai-nos de todos os males, ó Pai. E dai-nos hoje a vossa paz. Ajudados pela vossa misericórdia, sejamos sempre livres do pecado, protegidos de todos os perigos, enquanto aguardamos a feliz esperança e a vinda de nosso Salvador Jesus Cristo.
1: Vosso é o reino, o poder e a glória para sempre.
0: Senhor Jesus Cristo, disseste aos vossos apóstolos: eu vos deixo a paz e vos dou a minha paz. Não olheis os nossos pecados, mas a fé que anima a vossa igreja, dá-lhe segundo o vosso desejo a paz e a unidade. Vós que sois Deus, com o Pai e o Espírito Santo.
1: Amém.
0: E que a paz de nosso Senhor Jesus Cristo esteja sempre convosco.
1: O amor de Cristo nos uniu.
2: Cordeiro de Deus,
1: que tirais o pecado do mundo, tende piedade de nós.

0: Provai e vinte como o Senhor é bom, feliz daquele que nele encontra seu refúgio. Eis o Cordeiro de Deus que tira o pecado do mundo.
1: Senhor, eu não sou digna de que entres em minha morada, mas dizei uma palavra e eu serei salva.

Minutinho de silêncio, meus irmãos e irmãs. Vamos fazer um filme da nossa vida ao longo desses 10 dias. Feche seus olhos. Silêncio total. Criançada, adolescentes. Vamos ouvir a chuva de graças que estão derramando, que estão se derramando nesse momento. 10 dias de dedicação, de muito amor, carinho.

0: Oremos. Alimentados com o corpo e o sangue do vosso Filho, nós vos suplicamos, ó Deus, dai ao vosso povo, sob o olhar de Nossa Senhora da Conceição Aparecida, empenhar-se nas tarefas de cada dia para a propagação do vosso reino. Por Cristo nosso Senhor.
1: Amém.
0: Pode se sentar um minutinho, meus irmãos e irmãs.
2: Troca do manto. Com grande fé e profundo amor, neste momento de graça, faremos a troca do manto de Nossa Senhora Aparecida, mãe e padroeira do Brasil e da nossa comunidade. O manto que desde o dia 12 de outubro de 2025 revestiu a imagem de Nossa Senhora Aparecida e foi testemunha de inúmeras orações, lágrimas, agradecimentos e súplicas de seus filhos. Hoje ele deixa de vestir a imagem, mas continua carregando a história de fé da nossa comunidade. Como sinal da nossa devoção, este manto, juntamente com os pedidos, intenções e agradecimentos depositados pelos devotos, em peregrinação, ele seguirá até o Santuário Nacional de Aparecida, onde será apresentado aos pés da Mãe Aparecida, unindo nossas preces a de milhares de peregrinos. Que cada pedido aqui colocado seja acolhido com amor materno e apresentado por Maria e seu Filho Jesus. A seu Filho Jesus. E que o novo manto que agora reveste a nossa querida mãe seja sinal de renovação da nossa fé, da nossa esperança e do nosso compromisso de seguir Jesus Cristo, guiados por aquela que sempre nos conduz ao seu Filho. Nossa Senhora Aparecida, rogai por nós.

0: diga bem forte: cobre-nos, ó Mãe!
1: Cobre-nos, ó Mãe!
0: Com seu manto!
1: Com seu manto!
0: Ai, que lindo manto, hein? Dê uma salva de palmas, olha só! Mais forte, meus irmãos! Linda como sempre, né? Linda, linda. De todos os títulos de Nossa Senhora Aparecida, ela bate o recorde, né? A gente poderia ficar aqui contemplando, meus irmãos, a Mãe Eterna, que abraça todos seus filhos. Então, olha para ela agora. O outro manto vai ser levado. Vai levar um pouquinho de você. Um pouquinho de você. Da sua história, da sua dor, do seu sofrimento. Ela que ficou aqui conosco ao longo desses dias. Foi aquilo que nós dissemos. Olha por nós. Nos acolhe, Mãe. Visita-nos. Agora ela leva. Todas aquelas digitais que nós tocamos, está sendo levado agora. Agora, só que tome muito cuidado. Esse gesto tem que continuar. Esse gesto tem que continuar. Todas as quintas-feiras nós temos a bênção da saúde, consagração à Nossa Senhora. Você que é devoto, você tem um compromisso. Todas as quintas-feiras, a Missa da Saúde. Todo dia 12. Eu preciso assumir esse compromisso. Você colocou no manto da Mãe. Então faça a sua parte. Então olhe para ela e diga: todo dia 12, Mãe. Mais forte: todo dia 12, Mãe. Eu me comprometo de celebrar uma missa votiva em honra a você, Mãe. Porque você nos aponta para Jesus, nosso caminho, a verdade, a vida. Claro, o padre forçou um pouquinho agora, né? Porque daqui a pouco alguém diz: ah, eu falei que eu ia no dia 12, mas não vou não. Entendeu? Às vezes a gente tem tantas coisas, né, que a gente coloca no lugar da Mãe de Deus, né? Muito bem, meus irmãos, então nós vamos dar aqui a bênção. Nossa Senhora continua no meio de nós, tá? A imagenzinha que nós temos é a mesma imagem. É a mesma imagem, tá? Agora, a imagenzinha que nós trazemos do santuário, ela tem, misticamente, algo muito especial. Porque ela vem da casa da Mãe, né? Ela que está lá sempre. Então, para nós tem uma... é a mesma imagem. Mas para nós, no coração do nosso povo, sabe... próximo ano, 16ª visita da imagem de Nossa Senhora.

0: Eu, Padre Messias, diz que quando a gente termina de realizar, a gente diz, somos apenas servos inúteis. Fizemos aquilo que deveríamos fazer. Eu tenho certeza que vamos continuar fazendo. Meus agradecimentos a todos, não vou mencionar nome de ninguém, porque todos estiveram empenhados, todos. Eu só vou agradecer ali o coral, porque é um desafio muito grande para a gente ter um coral da nossa paróquia. E nós vamos crescer o coral de Nossa Senhora de Aparecida Perpétuo Socorro, né? Então, agradeço o coral exatamente porque nós estamos batalhando na liturgia, no canto, mas o conselho, pastorais e movimentos, a todos, não vamos mencionar, mas você sabe que o coração do padre está no coração de cada um de vocês, tanto do padre Paulo como do padre Messias, viu? Deus lhes pague a todos. Deus lhes pague, tá? Não sei se o Messias tem ainda uma palavrinha para dizer. Ele já disse tudo, né?
1: Eu já disse tudo.
0: Tá, tu tem. Então diga lá.
1: Padre Messias, pode vir aqui também? Padre Paulo e Padre Messias, nosso coração se enche de gratidão pela presença, dedicação e carinho com que caminharam conosco nesses 10 dias de celebrações e momentos festivos. Receber mais uma vez a visita da imagem foi uma bênção e uma alegria imensa para nossa comunidade. Mas sabemos que sem a presença do sacerdote, não haveria sentido. Não teria sentido. Nos faltaria o sentido maior da nossa fé, a Eucaristia. Presença viva de Jesus Cristo no meio de nós. Obrigado por nos ajudarem a viver esses dias, não apenas como momentos de festa, mas como verdadeiras experiências de fé, comunhão e espiritualidade. Que Deus os fortaleça em suas missões e que Maria Santíssima continue a interceder por suas vocações. Nossa gratidão, nossa oração e nosso carinho por vocês. E agora, antes do Cláudio e do Zico, em nome de todos nós, entregar uma lembrancinha. Eu vou pedir para todos nós que colaborarmos, ir próximos à Nossa Senhora e rezar uma Ave Maria para vocês, para demonstrar o nosso carinho e o quanto vocês são importantes para nós. Okay? Ave Maria,
2: cheia de graça, o Senhor é convosco. Bendita sois vós entre as mulheres, e bendito é o fruto do vosso ventre, Jesus. Santa Maria, Mãe de Deus, rogai por nós, pecadores, agora e na hora de nossa morte. Amém.

0: simples, caseiro. Só que me arrepia quando está escrito alto em açúcar adicionado. Cappuccino, olha só. Deus abençoe isso aí. Que chique, né? Chique. Isso aqui é meu. Vai comprar. Meus agradecimentos. E essa rosa, é para mim ou é para Nossa Senhora? Ah, eu não vou ganhar? Obrigado pela ajuda, viu?
1: Obrigado pela ajuda.
0: Eu abraçando, essa daqui abraço todos vocês, viu? Nós estivemos na cozinha, né? E eu sei como foi doloroso a cozinha. Meu Deus, o calor, a rapidez, né? Olha, vocês deram show, mas eu só brinquei, leve e reze uma Ave Maria para mim,
1: tá ótimo,
0: tá bom, filho? Deus abençoe, gostaria de abraçar todos, né? Mas a gente não pode abraçar todos, tá? E assim vamos encerrando, vamos fazer a nossa consagração e assim nós nos despedimos, né? Nossa Senhora continue. Continua aqui, você traz a sua rosa, tá bem, meus irmãos? Não precisa correria, porque se tiver de chover, chove. Agora mesmo estava chovendo, então não adianta nada, tá bom? Olhando para Nossa Senhora, vamos fazer a nossa consagração. Gostaria que o Padre Messias pegasse a imagenzinha e trouxesse aqui até o meio para a gente fazer a nossa consagração. Reze bem forte, meus irmãos, com o Padre. Ó Maria Santíssima, pelos méritos de nosso Senhor Jesus Cristo, em vossa querida imagem de Aparecida, espalhais inúmeros benefícios sobre todo o Brasil. Eu, embora indigno de pertencer ao número dos vossos filhos e filhas, mas cheio do desejo de participar dos benefícios de vossa misericórdia, prostrado a vossos pés, consagro-vos o meu entendimento, para que sempre pense no amor que mereceis. Consagro-vos minha língua, para que sempre vos louve e propague a vossa devoção. Consagro-vos o meu coração, para que depois de Deus vos ame sobre todas as coisas. Recebei-me, ó Rainha incomparável, vós que o Cristo crucificado deu-nos por mãe, no ditoso número de vossos filhos e filhas. Acolhei-me debaixo de vossa proteção, socorrei-me em todas as minhas necessidades, espirituais e temporais, e sobretudo na hora de minha morte. Abençoai-me, ó celestial cooperadora, e com vossa poderosa intercessão, fortalecei-me minha fraqueza, a fim de que, servindo-vos fielmente nesta vida, possa louvar-vos, amar-vos e dar-vos graças no céu por toda a eternidade. Assim seja.